0: Ele dançava bem. E o João Bonito dançava, né?
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0: Que maravilha.
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